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2: 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El Señor está cerca de los quebrantados y no ignora tu dolor.

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